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Educativa FM, 21 horas e 20 minutos. 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
0: 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E 35 minutos. 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
1: Livrando-me das armadilhas das comparações. Mas veja bem, Campinas já teve a sua Broadway, sabia? Pois é, meu amigo, tudo começou com a abertura do Centro de Convivência Cultural lá pelo final dos anos 70. Muita vida pulsava ali, irradiando provocações estéticas e desafios existenciais para a cidade. Arte múltipla para quem duvidava da estabilidade do cotidiano. Bom, arte e boemia, você sabe, forma um casal de camaradas. O Panteon foi o primeiro bar cult a se instalar por lá, anexo ao centro de convivência, e a ser adotado pela boemia intelectualizada da cidade. A gastronomia foi de inspiração portenha. Havia um pequeno palco, piano e muita, muita treta conceitual. Foi tudo bem até o início dos anos 80, quando o Panteon fechou e a moçada cult se transferiu para o resistente City Bar e para o Paulistinha, que está na memória. Pronto, a Broadway se transformou no setor. O setor compreendeu o quarteirão em frente à entrada principal do Centro de Convivência e a seus arredores. Além do City e do Paulistinha, relembre ou aprenda comigo. Tinha o Contramão, o Caicó, o Ilustrado, Esquida

0: Pão, Candeeiro, Natural, a Choperia Keller, o Almanac e outros muitos. Por lá, a variedade da aclamada comida de boteco, é claro, muitas vezes adaptada à instância do Cambuí. Noites longas e célebres aquelas, gente da arte, da contracultura, das ideologias e do nadismo, de todas as grandezas e alegrias. Alguns bares promoveram música ao vivo e estavam contempladas as pratas da casa. Blues, jazz, Caetano, Doz, Hermeto no repertório. Temas da cidade e da vida no Agreste, que à noite no setor não aceitava primazias. Então, o fim. A agonia começou em meados dos anos 90, quando leis exigiram a instalação de isolamento acústico como condição para a música ao vivo. Sem atender à exigência, os bares foram diminuindo seus horários e perdendo público. Outros atrativos para uma nova geração também entraram em cena. Na verdade, o setor é hoje muito mais extenso em sua geografia. Corresponde ao bairro do Cambuí. Hoje, lá tem bares, restaurantes e todos os seus derivados com toda sorte de delícias para elevar comensais, mesmo os mais agudos. Mas não sei não. Difícil admitir que o sonho, enfim, foi embora mesmo. Este foi o Minuto da Memória Campineira, produção e apresentação de Celso Bodstein e realização da Rádio Educativa e Academia Campinense de Letras.
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Educativa FM, 23 horas e 34 minutos. 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

Educativa FM, 23 horas e 47 minutos. 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
5: Boa noite, ouvinte. Eu sou Danilo Fernandes. Este é o Conexão Regional, programa da Rádio Educativa que abre espaço para os músicos de Campinas e região. O programa vai ao ar a partir das 11 da noite e vamos juntos até as 2 da manhã, tocando aqui os mais variados estilos de música produzidos em Campinas ou por campineiros espalhados aí pelo Brasil e pelo mundo. No programa de hoje a gente começa ouvindo alguns duos de cantoras e violonistas e contrabaixistas. A gente começa com o CD Canção do Amor Distante, da cantora Ana Salvani e o violonista Eduardo Lobo. Esse CD foi lançado em 2017 e é fruto de um projeto acalentado, lento entrelaçar afincos silêncios ao longo de 5 anos. Por ter sido sobretudo um caminho de aprendizados, diz a Ana Salvani, é que ele nos marca de forma significativa. A semente do disco está na parceria entre Hilda Hilst e Zé Cabaleiro, consumada em um álbum de 2005. A música de abertura daquele e deste CD, chamada Canção Primeira, foi o primeiro grande contentamento. A partir dela vieram outras, cada uma dizendo ao seu modo o que é a saudade, o que é o amor ausente. Nós vamos ouvir a música Morna, do Vinícius Capossela. Depois nós vamos ouvir um outro belo trabalho de músicos aqui de Campinas, a cravista Patrícia Gatti e o violeiro Ricardo Matsuda. Eles lançaram em janeiro de 2017 o CD O Cravo e a Rosa, suítes populares para cravo e violas brasileiras, um belo show no Sesc, que eu estive presente, estou até com o CD aqui autografado pela Patrícia e pelo Ricardo. Patrícia escreveu para Danilo com muito carinho, nossa gratidão pelo apoio e presença constante, abraço amigo, com muito carinho da Patrícia Gatti, e o Matsuda escreveu ao Danilo, agradeço e abraço, Ricardo Matsuda. E eles exploram aqui a sonoridade do cravo e da viola caipira brasileira, que combinam muito, né? A viola tem cordas dedilhadas e o cravo tem cordas percutidas, como me explicou a Patrícia Gatti. Desse CD, O Cravo e a Rosa, nós vamos ouvir o tema de Amor para Gabriela, de Tom Jobim. E fechando este bloco, a cantora Isabel Padovani, cantora campineira, e o contrabaixista gaúcho Ronaldo Saggiorato gravaram também uma outra pérola, que é o CD Aquelas Coisas Todas, em 2015, com compositores brasileiros, e nós vamos ouvir dos compositores Alcivando Luiz e Carlos Coquejo, É Preciso Perdoar. Estas três e voltamos em seguida.

Nós ouvimos aqui no Conexão Regional a cantora Isabel Padovani e o contrabaixista Ronaldo Saggiorato com a música É Preciso Perdoar, gravado no CD Aquelas Coisas Todas. Antes, a cravista Patrícia Gatti e o violeiro Ricardo Matsuda com o tema de Amor para Gabriela, de Tom Jobim. E abrindo o bloco anterior, a cantora Ana Salvani e o violonista Eduardo Lobo com a música Morna, de Vinícius Capocella. Neste segundo bloco do Conexão Regional, nós vamos ouvir um grupo lá de Barão Geraldo, o grupo Ungambicula, que tem este nome que vem do folclore australiano, né? Ungambiculas, seres que vieram de dentro da terra. E Ungambicula é uma cooperativa cultural que também tem uma banda, né? E lá eles dão vários cursos de artes e também tem um restaurante, enfim, funciona lá na Avenida Santa Isabel, número 1834, tem uma inspiração hindu, e então os membros da banda e da cooperativa todos têm nomes de origem hindu, né? O Vinadara Vasuprem, o Pavitra Shakti Shankar. O Pavitra é o líder do grupo e eles lançaram já vários discos, e de 2015 é o CD mais recente, O Mundo Novo. Nós vamos ouvir a música Egoísmo Não Vale, uma composição do Pavitra Shakti Shankar. Depois nós vamos ouvir um CD de um dos membros do Ungambicula, que é o Vinadara Vasuprem, que antigamente era conhecido como Fernando Baeta, este é o nome de batismo dele. O Fernando é um excelente músico, arranjador, violonista, e ele gravou em 2007 o CD Hrudaya, O Silêncio da Alma. Deste CD, nós vamos ouvir a música Brahmanandra. Depois nós vamos ouvir o Rodrigo Duarte, que é um violonista, cantor, compositor, formado na Unicamp em composição. O Rodrigo Duarte lançou o CD Vias de Encontro em 2014, e o Fernando Baeta, o Vinadara Vasuprem, foi o diretor musical desse trabalho aí, arranjador de boa parte das músicas. Nós vamos ouvir a música mais uma vez, composição do próprio Rodrigo Duarte. Vamos ouvir então estas três: Ungambicula com Egoísmo Não Vale, Vinadara Vasuprem com Brahmananda e Rodrigo Duarte com Mais Uma Vez, e voltamos em seguida.

Nós ouvimos aqui no Conexão Regional o cantor e compositor Rodrigo Duarte com Mais Uma Vez, o compositor violonista Vinadhara Vasuprem com Brahmananda e o grupo Ungambicula com Egoísmo Não Vale. Este é o Conexão Regional, programa da Rádio Educativa que abre espaço para os músicos de Campinas e região. Programa que é apresentado por mim, Danilo Fernandes, todos os dias a partir das 11 da noite aqui na Rádio Educativa. Neste terceiro bloco vamos ouvir alguns cantores de Campinas. O Fernando Curti, cantor, ator, agitador cultural, pandeirista, lançou em 95 o CD Por Amor ao Samba. E deste CD nós vamos ouvir a faixa Corra e Olhe o Céu, de Cartola. Depois nós vamos ouvir o Guga Costa. O Guga, que lançou em 2012 o CD Delírico Mundo Oceano, com composições de músicos brasileiros, como o Lenine, o Braulio Tavares, o Chico César, Tata Fernandes, do próprio Guga Costa, há composições também, há músicas de Kurt Weill, de Moser, também tem Dorival Caymmi, e nós vamos ouvir deste CD Miragem do Porto, na interpretação do Guga Costa, que mora aqui perto da Rádio Educativa, no Jardim Chapadão. Depois nós vamos ouvir o Diego Moraes, cantor que viveu muitos anos aqui em Campinas, e ele lançou em 2010, fruto do programa Ídolos, do qual ele foi vice-campeão, o CD Meus Ídolos. E desse CD nós vamos ouvir a música Partido Alto, de Chico Buarque de Holanda. Estas três e voltamos em seguida aqui no Conexão Regional.

mundo, dança, vida, homem. Atrás dele o navio que balança e rasga o chão. Chão, água, tempo, seco, mundo oceano. Existe uma coisa que é maior que o mar, o céu. Existe um espetáculo maior que o céu. É o interior de uma alma. A consciência humana é o caos das quimeras, das ambições e das tentações, a fornalha dos sonhos, o antro das ideias de que temos vergonha, o campo de batalha das paixões. Experimentem, em certas horas, penetrar através da face lívida de um ser humano que reflete, olhar lá no seu íntimo, observar sua alma e examinar essa escuridão. Ali, sob o aparente silêncio, há combates de gigantes. E que coisa mais sombria é esse infinito que cada homem leva em si mesmo, pelo qual mede desesperadamente os desejos de seu cérebro e as ações de sua vida.

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Nós ouvimos aqui na Conexão Regional o cantor Diego Moraes com Partido Alto, antes Guga Costa com Miragem do Porto e o cantor campineiro Fernando Curti com Corra e Olhe o Céu. Neste quarto bloco do Conexão Regional, nós vamos tocar sambas. Vamos começar com o grupo Casa Caiada, que é um grupo de samba que já tem alguns anos de existência aqui em Campinas, formado pelo Silo Sotil na voz e pandeiro, José Siqueira na voz e violão, Tio Beiço na voz, cavaco e repique, Leôncio Souza no surdo, Ed no repique, rebolo, tamborim e pandeiro, e o Bruno Sotil na cuíca e tamborim. Nós vamos ouvir a música Mote Novo, do Zé Siqueira e Silo Sotil. Depois nós vamos ouvir o quarteto de cordas vocais, que é formado pelo Rodrigo Duarte, pelo Adriano Dias, pelo Alê Dias, o Alessandro Dias e pelo Del Pitti. E eles lançaram o Quarteto de Cordas Vocais, que é um grupo que existe há mais de 20 anos em Campinas, o CD Pra Cantar a Batucada, em 2014. Deste CD nós vamos ouvir Ao Amanhecer e O Mundo é Assim, de Cartola e Alvaiade. Fechando este bloco de sambas, vamos ouvir o grupo Maíra Guedes e os Baluartes, um grupo de jovens músicos e cantora, né, que é a Maíra Guedes. Nós vamos ouvir a faixa Do Semba ao Samba, do CD Sambas Contemporâneos, que eles lançaram em 2016. Do Semba ao Samba é uma composição do Diogo Nazaré, do Rafael Iassuda, do Thiago SP e do Pedro Rossi. Vamos ouvir esses três sambas e voltamos em seguida. Música.

Nós ouvimos aqui no Conexão Regional, neste bloco de sambas, o grupo Mayra Guedes e os Baluartes, com Do Semba ao Samba, Quarteto de Cordas Vocais com O Amanhecer e o Mundo é Assim, de Cartola e Alvaiade, e o grupo Casa Caiada com Mote Novo, de Zé Siqueira e Silo Sotil. Este é o Conexão Regional, programa da Rádio Educativa, que toca os músicos de Campinas e região. Cantores, cantoras, compositores, compositores, instrumentistas, todos têm espaço aqui no Conexão Regional. Neste quinto bloco do programa de hoje, nós vamos ouvir aqui alguns cantores tradicionais que fazem música regional, que fazem música folclórica até aqui em Campinas. Uma delas é a Sinhá Rosária. A Sinhá Rosária, que participa há muitos anos do grupo Urucungos, Puitas e Quingengues, lançou em 2014 o CD Eu Sou Sinhá. O CD foi gravado no estúdio Venta Moinho, pelo João Arruda e o Franco Galvão, e também no estúdio do Mário Porto. A Sinhá Rosária gravou neste CD músicas de domínio público e também algumas composições da própria Sinhá Rosária e do Roberto Boni, do Alceu Estevam e do Adiel Luna. Nós vamos ouvir aqui uma composição de domínio público, que é o Jongo Mineiro. Por falar em mineiro, o seu Tião Mineiro, que tem um grupo de folia de reis muito conhecido ali no, na Vila Brandina, lançou também, mais ou menos nessa época, né, um pouco antes de 2012, o CD Acordar com Passarinhos. E nós vamos ouvir uma composição do próprio Tião Mineiro chamado Nove Mulheres, que ele gravou neste CD também produzido pelo João Arruda, violeiro, com participações especiais de Levi Ramiro, Daniela La Sálvia e Nadir de Quadros. E fechando este bloco, o CD Namoradeira, do grupo Namoradeira, o CD chama Festa de Rua, o grupo Namoradeira é um grupo lá de Itatiba, aqui uma cidade vizinha a Campinas, né? Por isso que o programa tem um espaço para os artistas regionais. E a banda Namoradeira, que também ficou muito famosa, é famosa lá em Itatiba pelos carnavais de rua, gravou o CD Festa na Rua em 2011, e nós vamos ouvir deste CD a faixa Despedida e Batucongo. A banda Namoradeira era formada nessa época pelo Fábio Gomes na percussão, a Gisele Nunes na voz e percussão, Mara Rubia voz e percussão, Pedro Henrique voz, violão e viola caipira, Rafael Cabelo no acordeon e Rodolfo Tomazelli no contrabaixo elétrico, baixolão, viola caipira, violão e voz. Vamos ouvir então Sinhá Rosária com Jongo Mineiro, de domínio público, Tião Mineiro com Nove Mulheres, do próprio Tião Mineiro, e a banda Namoradeira com Despedida Batucongo, de domínio público, do CD Festa na Rua, e voltamos em seguida.

Nós ouvimos aqui no Conexão Regional a banda de Itatiba Namoradeira com Despedida e Bato Congo, antes Tião Mineiro, Nove Mulheres e assim a Rosária com Jongo Mineiro. Neste sexto bloco, vamos começar ouvindo aqui a cantora Andréa dos Guimarães, que viveu muitos anos aqui em Campinas, fez graduação e mestrado em música na Unicamp. Ela lançou um belíssimo CD em 2015, chamado Desvelo, onde ela canta e se acompanha ao piano. Deste CD nós vamos ouvir a música Rio de Lágrimas, do Tião Carreiro, Piragi e Lourival Santos. Depois nós vamos ouvir um grupo do qual a Andréa dos Guimarães participou, Grupo Garimpo, formado por ela, pelo Breno Ruiz, pelo Felipe Brizola e pelo Everton Barba. Eles lançaram o CD Garimpo em 2009, e deste CD nós vamos ouvir a música Ciranda Cirandinha, também de domínio público. O CD foi gravado nos dias 4 a 8 de agosto de 2009 no estúdio Comep, pelo famoso Homero Lotito, um CD que foi patrocinado pela Prefeitura de Campinas através do FIC, o Fundo de Investimentos Culturais. E fechando este bloco, um grupo do qual a Andréa também participa, esse ainda está em atividade, que é o Conversa Ribeira. Eles lançaram em 2006 o primeiro CD, chamado Conversa Ribeira. Já tem mais dois CDs lançados. E o grupo formado pelo Andréa dos Guimarães na voz, o Daniel Miller no piano e acordeon, o João Paulo Amaral na viola, caipira e voz. E nós vamos ouvir Um Violeiro Toca, de Almir Sater e Renato Teixeira. Esses três, então, Andréa dos Guimarães, com Rio de Lágrimas, de Tião Carreiro, Piragi, Lourival Santos, o Garimpo Quarteto, com Ciranda Cirandinha, de domínio público, Conversa Ribeira, com Um Violeiro Toca, de Almir Sater e Renato Teixeira, e voltamos em seguida.

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Nós ouvimos aqui no Conexão Regional o grupo Conversa Ribeira com o violeiro Toca, antes Garimpo Quarteto com Ciranda Cirandinha e a cantora Andréa dos Guimarães com Rio de Lágrimas. Neste sétimo bloco do Conexão Regional, continuamos ouvindo cantoras que nasceram ou vivem aqui em Campinas. A gente começa com a Rônia Marques, com Amor Astral, uma música da própria Rônia, que ela gravou no CD Mensageiro da Paz de 2016. Depois a cantora campineira Isabel Padovani, com Deixando Pago, de Vitor Ramil e João da Cunha Vargas, que ela gravou no CD Mosaico, de 2008, e a cantora Helena Porto, com Borda de Lenço, do Marcelo Onofre, que ela gravou no CD A Cidade e Seus Compositores, de 2012. Essas três e voltamos em seguida aqui no Conexão Regional.

Nós ouvimos aqui no Conexão Regional as cantoras Helena Porto com Borda de Lenço, Isabel Padovani com Deixando Pago e Rônia Marques com Amor Astral. Neste oitavo bloco do Conexão Regional, continuamos ouvindo cantoras aqui de Campinas. A gente abre este bloco ouvindo a Carol Ladeira com a música Da Vaca, do Eduardo Klebs e Duda Larson, do CD Quitanda, de 2009. A Ieda Cruz, cantora, acróbata, mãe, avó, recente, né, durante esta pandemia, a Ieda se tornou avó. E nós vamos ouvir a Ieda cantando Quando, música do Cris Monteiros e Fausto Nascimento, que ela gravou no CD Decote, de 2011. Fechando o bloco, a cantora Anabela, que é conhecida pelo grupo Cupinzeiro, né? E a Anabela, lá do Núcleo Cupinzeiro, gravou já dois CDs solos, e este CD, Cidade das Noites, um belíssimo trabalho, que ela lançou em 2008, primeiro CD solo da Anabela. Ela vai interpretar aqui no programa Samba da Escuridão, de Renato Martins, Tuco e Roberto Didio, com participação de Cristina Buarque. Vamos ouvir essas três cantoras e voltamos em seguida. Música.

Nós ouvimos aqui no Conexão Regional as cantoras Anabela, com Samba da Escuridão, antes Ia da Cruz, com a música Quando, e a Carol Ladeira, com a música Da Vaca. Este é o Conexão Regional, programa da Rádio Educativa que abre espaço para os músicos de Campinas e região. Neste nono e último bloco musical do programa, nós vamos ouvir o grupo 4x0, com a suíte Retratos, o grupo 4x0, que é um grupo instrumental aqui de Campinas, que existe já desde 2004, e o grupo formado pelo Lucas Casácio na bateria, o Daniel Miller no piano e acordeon, Eduardo Lobo na guitarra e violão e Danilo Penteado no baixo elétrico e acústico. O CD Alegria foi lançado em 2010 e nós vamos ouvir a suíte Retratos, o tema Anacleto de Medeiros, de Radamés em Atali. Depois o Pé de Pano Quarteto, formado pelo Clesley Bueno Brandão, que é o Pé de Pano, líder do grupo. Ele que toca trompete, formado na Unicamp, uma grande figura. O Pé de Pano Quarteto, além do Clesley Bueno Brandão no trompete e flugelhorn, tem o João Casimiro na bateria, o Gustavo de Medeiros na guitarra e o Ramon Del Pino no contrabaixo. Eles lançaram em 2017 o CD Primeiramente. Deste CD nós vamos ouvir a música Mary Loves. E o Hot Jazz Club, com a música Blue Skies, de Irving Berlin, com participação de Laura Penn, que eles lançaram no CD Chama, de 2016. Hot Jazz Club é formado pelo Hernani Teixeira no violino, Marcelo Modesto no violão cigano, Fernando Saifarte no violão cigano e Gilberto De Silos no contrabaixo acústico. Vamos ouvir então estes três grupos de Campinas e voltamos em seguida para encerrar o programa de hoje.

0: Nós ouvimos aqui no Conexão Regional o Hot Jazz Club com Blue Skies de Irving Berlin, Pé de Pano Quarteto com Mary Loves do Clesley Bueno Brandão e 4-0 Suite Retratos Anacleto de Medeiros de Radamés em Atali. Pois bem, este foi o Conexão Regional desta madrugada. Eu sou Danilo Fernandes e volto a partir das 11 da noite com mais uma edição do Conexão Regional. Valeu, até lá, um abraço.
1: 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FM, 3 horas e 57 minutos.

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5: Bom dia, pessoal! Que esse final de semana chegue devagarinho e igual boi manso no pasto, para a gente poder aproveitar cada instante com quem a gente gosta. Bom dia!

0: Educativa FM, 4 horas e 18 minutos.
1: Bom dia, final de semana, é tempo de reunir a família, né? Tomar um cafezinho, um pingadinho, um chazinho e ouvir uma moda bem raiz, né? Que o som da viola traga paz no coração de cada um de vocês. Bom dia!

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1: Bom dia! Se hoje o sol nasceu mais bonito, gente, é porque Deus está cuidando de cada detalhe lá no céu. Aproveita o dia, com calma e com fé. Eu sou o Edis Cruz e te desejo um ótimo final de semana. Bom dia!

Bom dia! Que a gentileza seja a primeira palavra da manhã e a última da noite, viu? Tratar bem os outros é plantar colheita farta no coração de cada um de vocês. Bom dia!

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Educativa FM, 4 horas e 57 minutos.

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0: Educativa FM, 5 horas e 12 minutos. 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
1: 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Gente, acordar devagar, escutar o canto sabiá e tomar um café bem quentinho. O fim de semana é feito para recarregar a alma. Bom dia.

0: Educativa FM, 5 horas e 31 minutos.
1: Bom dia! Olha só, quem semeia sorriso, colhe abraço. Então, espalhe alegria por aí, que o mundo já tá cheio de pressa, mas precisa de mais carinho. Bom dia!

0: Educativa FM, 5 horas e 51 minutos.
1: Bom dia! Olha só, meus amigos, eu estou aqui hoje para lembrar que a viola não chora não, ela canta. E hoje ela canta para lembrar que a vida simples é a que mais vale. Tenha um final de semana abençoado e paz no seu peito. Bom dia!

Educativa FM, 5 horas e 59 minutos.

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0: Educativa FM, 6 horas e 21 minutos.
1: Eu acho que você tem que mandar aquela mensagem. Mas manda o que está no seu coração.
2: Porque se fosse eu falaria mais ou menos assim.
3: Ei, boa noite. 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
1: Não, apaga.

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1: Bom dia, meus amigos madrugadores. É, hoje tá com cheiro de terra molhada, né? Acordei com esse sentimento, sentindo esse cheirinho gostoso da terra molhada, com a roda de amigos e moda de viola, né? Isso é riqueza que não cabe em dinheiro nenhum. Bom dia!

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0: Agora são 7h03 aqui na Educativa, sempre conectada com Campinas. Bom dia!
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0: Alô Campinas, muito bom dia, estamos chegando com o nosso Sábado Hits, nesta manhã gostosa de sábado, 7:05, temperatura geladinha, o sol tá saindo bonito, mais 14 graus nesse momento pelos lados do castelo. Bom dia você que está em casa, bom dia você que está no trabalho, bom dia você que está no trânsito. Vamos juntos com o melhor do flashback para você. Eu já vou passando aqui o celular, o WhatsApp da Educativa, para você contar para gente de onde é que você nos acompanha, de onde é que você nos ouve. Muito bom dia a todos. Eu, Jota Silva, com a direção do Marcos Lodi, e o Sábado Hits até às 10 da manhã.
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0: E o Sábado Hits começa bem, hein? Four Non Blondes.

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1: Muito bem, 7 horas 19 minutos, o Sábado Hits, nesta manhã gostosa de sábado, 7 horas 19 minutos, né? Vamos até às 10 da manhã, e às 10 da manhã você vai ter o Ari Costa, eu sou o Samba. O Pedrão está com a gente, muito bom dia. Quem mais? Odina e os amigos lá de Barão Geraldo, Terminal Barão Geraldo. Obrigado pela audiência, tá bom, Odina? Gilson Luquini, lá do Salame Caipira Artesanal. Ana Célia de Aramina também. O Marco Antônio Ribeiro está em Sorocaba, ouvindo o Sábado Hits. A todos, bom dia!

7 horas 33 minutos na Educativa e o nosso Sábado Hits nesta manhã friozinho. Estamos com 14 graus pelos lados aqui do castelo, né? Nesta manhã muito gostosa até às 10 horas. Às 10 horas nós vamos ter o Ari Costa, Eu Sou o Samba. Um programão gostoso, maravilhoso para você que gosta aí da nossa programação, tá bom? Bem, vou trazer agora uma dose dupla muito especial pro o amigo Capato. O Capato é ouvinte nosso lá de Cosmópolis, né? E ele é fã do Choking Blue, que legal. E o Choking Blue tem uma dose dupla muito bacana para você aqui na Educativa no Sábado Hits.

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1: Agora 7 horas 44 minutos na Educativa Campinas.
2: 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Às vezes a gente sente, fica pensando que está sendo amado, que está amando e que encontrou tudo que a vida podia oferecer. E em cima disso, a gente constrói os nossos sonhos.

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1: Muito bem, Sábado Hits na Educativa 752. O nosso WhatsApp é à sua disposição, 994780062. O Cairo é lá da padaria Sandra, isso mesmo, né? Sandra, tá certo.

Alô, Cairo, um abraço para você. Muito bom dia também a Tereza de Americana. O Zé Aparecido, lá do Morro Alto, também curtindo a gente. Ô, Sidão, um abraço para você, Sidão do Morro Alto, oferecendo a programação toda aqui da Educativa para Maria, que está lá em Portugal também ouvindo a gente, né? Ô, Sidão, um abração para você, viu? Ô, Ilva, minha amiga do Jardim Miriam, a Cecília do Campos Elísios também está comigo, bom dia, Cecília. A Sandra de Souza, ela é fã do Naim. Nós não temos o Naim hoje aqui, mas vou prometer pro próximo sábado tocar para você, viu, Sandra, aí da Padre Anchieta. O Machado está com a gente lá na 7 de setembro. Bom dia, Machado. Maria Pierini, muito bom dia, Maria Pierini, obrigado aí pela audiência, tá bom? Tá aí que Nossa Senhora do Perpétuo Socorro, né, esteja sempre ao nosso lado, que legal. Gilson Lucchini também, lá no Salame Caipira Artesanal. Grande abraço para todos vocês, tá bom? O Sábado Hits continua, olha, e continua bem, hein? Bom dia! Bom dia!

Aí, Salvatore Adamo FM Fam, aqui em nossa programação, 8 horas mais 3 minutos, um intervalo e já voltamos com o Sábado Hits.

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6: Muito bem, gente, são 8 horas mais 6 minutos, Sábado Hits aqui na Educativa, até às 10 da manhã, às 10 tem Ari Costa, eu sou o Samba. Logo mais à noite tem o Expresso das Décadas, das 7 até às 10 da manhã, um outro programa, um programão maravilhoso. Amanhã à tarde, às 4 horas, tem o Marcos Lodi com o Charme Educativa, um outro programa simplesmente maravilhoso nas tardes de domingo para você, com a apresentação do Marcos Lodi, o Charme Educativa. Em Itatiba, Luiz Fernando está ouvindo a gente. Bom dia, meu amigo Luiz Fernando de Itatiba. A Maria Pereira está em Portugal. Alô, Maria Pereira. Ela mandando um abraço para todos nós aqui da Rádio Educativa e também para o Sidão lá do Morro Alto. Edna Nicolete, muito bom dia. Meus amigos Nivei de Bôscolo e também o Vado e a Claudete, bom dia. Benê Lima chegando também comigo, Benê Lima do Jardim Rosário, o Sandro, o Jorge, a Sueli, um abração para vocês aí, viu? A Maria da Padaria Nico, alô Maria, muito bom dia. No sábado de manhã dá para ouvir a Educativa e ela está mandando um abraço muito especial para os filhos dela, para toda a família, para as amigas lá da Nico, né? E muitos clientes da Nico também que passam lá. Olha, cadê a Rádio Educativa? Estava aqui em cima, mudou. Eu adoro a Rádio Educativa, que bacana. Ronaldo também está me ouvindo do São Judas, em Sumaré. Bom dia, Ronaldo. Obrigado pela audiência. Tá bom? O César também está chegando comigo aqui, César de Americana, da padaria Cidade Jardim. Muito bom dia, César. Hamilton também está chegando comigo todos os dias. Alô, Hamilton. Está ouvindo aí a programação. Quem mais? A Dadi. Ô, Dadi. Isabel Adame. Bom dia, Isabel. Meu amigo Carlos, da RV Segurança em Salto também. A todos, bom dia. E o Sábado Hits continua e continua bem.
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1: Muito bem, 8 horas 23 minutos aqui na Educativa, no nosso Sábado Hits. Um abração para Elisabete lá da Cury, está ouvindo a gente. Bom dia, Elisabete. Muito bom dia também. A Benedita da Costa e Silva. Obrigado. Heloísa Helena está lá em Cosmópolis. A Fernanda Sintra. A Vera Herculino em Valinhos, a Cleusa no Nossa Senhora Aparecida, a Thelma Rocha, a Neuza Bernardes, a Ilza Ferreira, Marilene Benetasso, a Joseli Milissoli lá no Parque Industrial, todos curtindo a Educativa Campinas. O Ronaldo continua aqui na escuta com a gente, lá no São Judas de Sumaré. Obrigado a vocês aí pela audiência. O Carlos Facione é de Morungaba. Alô, Morungaba, muito bom dia. Carlos Facione, obrigado pela audiência também, viu? Lourival Junqueira, meu amigo do Parque Taquaral, também curtindo a programação da Educativa. Aqui no Sábado Hits, toca de tudo. E só aqui que você ouve, por exemplo, Odair José.

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1: Muito bem, 8 horas e 34 minutos, o nosso Sábado Hits. Manhã gostosa de sábado para vocês, viu? Chegando comigo aqui também, a Cidinha Pimenta, tá me ouvindo lá em Americana. Alô, Cidinha Pimenta, de Americana, toda a família, muito bom dia, viu? A Edna também, alô Edna, como é que vai? Roder, muito bom dia, Roder. A Eda Nicolete, a Edna, né? Edna Nicolete gostou aí do Nico Fidenco, Casa de Irene, né? Essa música é muito bonita, né? Tá bom? Mais uma vez aqui para Joseli Milizoli também, o Lorival Junqueira. O Lorival é fã do Chicago, né? Qualquer hora eu vou tocar o Chicago aí pro Lorival. Mas tem uma música aqui que ele vai... eu acho que é a próxima já, ele vai gostar, do PHD, vai gostar. O César, Isabel Adame também, muito bom dia, Isabel. Meu amigo Carlão, da RV Segurança, lá em Salto. Bom dia, Mari, tá me ouvindo também, a mamãe Kedma, toda a família. O Sábado Hits continua e continua bem. Bom dia!

Educativa Campinas, sábado Hits, 8 horas 53 minutos, a saudade. Olha, continua e continua bem, hein? Bom dia!

matando saudades de muita gente, te levando para recordar um passado não muito distante, não é mesmo? Brad, If. Você ouviu também Rod Stewart, Bee Gees, Folhas, até o Paulo Sérgio lá atrás com a última canção. Que maravilha, não, gente? Bom recordar boas músicas. São 9:04, um pequeno intervalo, já já tô de volta.

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5: Muito bem, 9 horas e 6 minutos aqui no Sábado Hits. Roder, mais uma vez, bom dia. O Miro também está ouvindo a gente. Alô, Miro, obrigado aí pela audiência, tá bom? A Maria Pereira está lá em Portugal, curtindo a programação da Educativa. O Valdir, o Magal, né? Lá de Amparo. Alô, Magal, alô, amigos de Amparo. Um bom dia para vocês. O Valdir Machado também está me ouvindo. O Roberto Bright, alô Roberto, um abraço para você, viu? Iraci de Oliveira, quem mais? O Vado e também a Niveide, a Claudete, Nancy Chelequim, Eliana Chelequim também comigo, muito bom dia, gente. Dete Freitas está me ouvindo lá em Montemor. Júlio César Bueno, alô Júlio César Bueno, aí em São Manuel, grande abraço aí para você, para toda a família, viu? Para a esposa Daiane, toda a família aí, tá bom? Josefa Vezenfati também tá comigo. Bom dia, Josefa, como é que tá? Tá bem? Então tá bom. A Carmita também tá curtindo a gente. Muito bom dia, Carmita. Gente, o Sábado Hits vai dar uma animada no seu dia aí, viu? 9 e 7. Bom dia, Sábado Hits.

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1: Muito bem, 9h20, daqui a pouquinho, 10 da manhã, na Educativa tem Ari Costa, Eu Sou Samba. Às 7 da noite, das 7 às 10, tem Expresso das Décadas, um programa maravilhoso. E o Marcos Lodi, o nosso diretor, tem o Charme Educativa, um outro programa maravilhoso nas tardes de domingo, viu? Às 4 da tarde tem Charme Educativa com o Marcos Lodi, tá bem? Bárbara Maria tá chegando comigo aqui também, muito bom dia. O Carlos Ambrósio, alô Carlos Ambrósio, um abraço a você. Ele escreveu, voltamos à nossa juventude, que legal. A Wanda também tá ouvindo a gente, forte abraço Wanda. São duas Wandas, né? Tem a nessa amiga aqui, a Wanda, e tem essa Wanda da Padre Anchieta, e tem a Wanda Brasil, lá de Santa Bárbara do Oeste. Joel Conceição de Montemor também, Adete Freitas de Montemor, Josefa Vezenfati está no Jardim Miranda, ouvindo a gente. Obrigado aí pela audiência, viu? A família Xeriquim também, Nancy, Eliana, toda a família, obrigado. Vado, alô Vado, um abraço para você, para Claudete e também para Niveide. Quem mais está chegando aqui? Fernanda Sintra, muito bom dia, Fernanda, obrigado pela audiência. Ilza Ferreira, também um grande abraço, viu? Quero mandar também um abração para o Micael, um abração também para o Cauã, para a Marina, o pessoal lá da Mica Store Semijoias, que curtem a programação da Educativa. Um abraço para vocês aí, viu? Gilson Luchini também tá me ouvindo, bom dia. Gente, o Sábado Hits continua e continua bem. Bom dia!

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1: Muito bem, Sábado Hits, 9 horas e 37 minutos. Chegando aqui comigo também, muito bom dia, a Ellen. Alô, Ellen, muito bom dia. Como é que tá? Tudo bem? A Ellen, mande um abraço para minha mamãe e também para o Tadeu, Jardim São Bento. Obrigado aí, viu? Gilson Luquini, Ilza Ferreira, Fernanda Sintra. Tá bom? Tem notícias agora, então tá legal. Vamos aí às notícias, já eu volto com a última meia hora do programa e depois tem Ari Costa.
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2: A taxa de desemprego no trimestre encerrado em maio ficou em 5,6%. O resultado é o menor para o período em toda a série histórica da Pesquisa Nacional por Amostra de Domicílios Contínua, iniciada em 2012. A taxa representa também redução em relação ao trimestre móvel anterior, de dezembro, janeiro e fevereiro, quando estava em 5,8%. Em 2025, o índice do trimestre encerrado em maio era 6,2%. Os dados foram divulgados ontem pelo IBGE. O levantamento aponta que o Brasil tinha 6.100.000 desocupados, patamar considerado estável em comparação ao trimestre móvel terminado em fevereiro, que tinha 6.200.000, e diminuição de 9,3% em relação ao ano anterior, quando eram 6.700.000. A população ocupada ficou em 102.700.000 no trimestre terminado em maio, 0,5% acima do período terminado em fevereiro. O rendimento médio mensal do trabalhador ficou em R$ 3.726,00, estável em relação ao trimestre móvel anterior, que tinha ficado em R$ 3.756,00 e 4% acima do registrado no mesmo período do ano passado. Da redação da Rádio Educativa, Danilo Fernandes.
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1: 9 horas 31 minutos no Sábado Hits. A Ivete está chegando comigo também. A Odina, alô Odina, um abraço para vocês. Gente, daqui a pouco tem o Ari Costa. Eu deixo vocês agora com a última meia hora aqui do nosso programa, só com músicas de saudade das boas, né? Bom dia para todos. Ivete e Odina, mais uma vez, obrigado pela audiência.

O meu abraço, meu carinho para você que acompanha a Educativa 101,9 e o nosso Sábado Hits. Vamos juntos até às 10 da manhã e logo mais às 10 você vai ter o Ari Costa. Eu sou o Samba e vamos juntos!

Gente, obrigado pelo carinho, obrigado pela atenção. Bom sábado, bom domingo, bom final de semana. Eu tô indo embora. Obrigado, Edis. Obrigado, Lodi. Vou deixar vocês com a minha última e na sequência tem aí o Ari Costa. Eu sou o Samba.

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6: Olá, bom dia, me chamou, aqui estou, chegando com tudo, cheio de gás, ciscando no seu tapete, arranhando o seu piso, meu compadre, para apresentar, eu sou o samba, nesta manhã bonita de sábado, gostoso, especial. Vocês estiveram até agora na companhia dele, o locutor das multidões, Jota Silva, apresentando o seu Sábado Hits. De agora em diante, eu peço licença, viu, para poder entrar aí na sua casa, no seu estabelecimento comercial, na sua chácara, na sua caminhada, no seu computador, enfim, onde você estiver, é claro que eu pretendo usufruir da sua companhia, com o único objetivo de levar com todo xaveco, com toda a pegada forte, sambas de qualidade até uma hora da tarde. A partir de agora, o pacto que eu tenho com você é simples. Eu não quero ver ninguém triste, não. Eu quero ver todo mundo pra cima, todo mundo alegre. Afinal de contas, o samba é alegria total. Hoje eu estou mais feliz ainda porque estou ao lado do nosso Mr. Músculo daqui da rádio, Edis Cruz, que aliás está arrebentando com o teu programa de madrugada. Parabéns, meu compadre, parabéns, meu irmão. Bem, agora nós vamos de música. Eu vou trazer Dominguinho do Estácio de Sá com Liberdade e Liberdade. Na sequência, vem aí a Beth Carvalho, o show tem que continuar. Grupo Bom Gosto, Curtindo a Vida. E por último, Alcione. Vem aí, Meu Ébano.

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1: Educativa FM, 10 horas e 10 minutos.

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2: Educativa FM, 10 horas e 19 minutos.

0: Opa, bom dia para você que ligou a rádio agora. Você ligou aqui na Educativa Campinas com Eu Sou o Samba. Eu gostaria de mandar um alusaço para alguns amigos que estão nos acompanhando, entre eles a Cássia Oliveira, na companhia do Engraxate Maridão da Pesada, e também a Silvia, a Angélica, a Maria Eduarda, a Maria de Lourdes, todas lá de Poço de Caldas, curtindo ao lado da Lúcia Helena, engenheira da Pesada, com Eu Sou o Samba. Então, agora eu vou trazer Jorge Aragão vem aí com Moleque Atrevido. Na sequência, essa música aqui é o hino da família Xelequim. Marçal vem aí com Facho de Esperança. E na sequência, Demônios da Garoa, na companhia do Rolando Budini. É o sambanejo, né? O samba com sertanejo, viu? E diz, Vida Marvada. E pra finalizar, Toquinho e depois Chico Buarque.
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1: Os números referentes ao desempenho de estudantes que concluíram o ensino médio na rede pública brasileira melhoraram entre 2022 e 2025. O índice de reprovação caiu 62%, o de abandono diminuiu 61% e o atraso escolar teve redução de 28%. No mesmo período, a taxa de aprovação subiu 11%. Os novos dados divulgados ontem pelo Ministério da Educação fazem parte da segunda etapa do Censo Escolar 2025. O levantamento anual permite calcular as taxas de rendimento escolar no país. De acordo com o Ministério da Educação, a evolução dos indicadores educacionais no Brasil se deve à implementação desde 2023 de diversos programas estruturantes, como o Compromisso Nacional Criança Alfabetizada, o Escola em Tempo Integral, a Estratégia Nacional de Escolas Conectadas, além da criação do programa PEDMEI em 2024 e de avanços no Exame Nacional do Ensino Médio. Os dados também indicam que mais estudantes têm conseguido permanecer no ensino médio. Entre 2022 e 2025, a taxa de não retorno ao ensino médio caiu 28%, o que significa que mais jovens permaneceram em sala de aula em um ano letivo para o outro. Da redação da Rádio Educativa, Danilo Fernandes.
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0: Educativa FM, 10 horas e 32 minutos.

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0: Tá aí, vocês curtiram aqui na Educativa FM. Eu sou o samba, conectado, sabe com quem? Claro, com Campinas. Bom dia, Carmita, como é que tá? Certinho contigo? Bom dia, Arnaldo, aí do Jardim Hortolândia, obrigado pela audiência. Bom dia para você, Marcão Serralheiro, um excelente final de semana. Eliana Chelequim, bom dia para você e toda a família. Maria Pereira da Silva, muito bom dia para você, minha querida. Bom dia para você, Ilza Ferreira. Como é que está a expectativa do final de semana? Educativa apresentando Eu Sou o Samba. Eu quero mandar um salve especial para a equipe do David X Proteção Capilar, né? Isabel, a Poliana, o Thales, todos ligados no Eu Sou o Samba. Obrigado aí, rapaziada. Vamos sambar, vamos trabalhar sambando, balançando, agitando. E agora? Agora chegou a hora de nós falarmos um pouco sobre a história do samba no Brasil. Em Campinas, 10 horas e 44 minutos. Amigos do Eu Sou Samba, o assunto de hoje será em cima de alguns historiadores do samba. O exemplo é um deles, Henrique Alves. Ele citou que nos primeiros tempos da escravidão, a dança profana dos negros escravos era o quê? O batuque africano, onde os negros dançavam em círculo, batendo palmas, e ao mesmo tempo eles usavam dois pequenos pratos com garfo ou faca, que hoje chamamos de reco-reco. Do outro lado, outro historiador, Mário de Andrade, ele assinala outras origens do nosso samba. Segundo ele, essa dança poderia ter vindo de um tipo de um ritmo encontrado, sabe onde, cara? Na Espanha, no século XVIII. E esse ritmo era conhecido como zamba, que significava mistura de índio com o negro. Na tese de outro historiador, conhecido como Teodoro Sampaio, para ele, o termo samba com C cedilha significava o quê? Dança da corda, que era um ritmo considerado gêmeo do brasileiro. Tese totalmente refutada, contestada pelo Henrique Alves. Para ele, o samba não tinha nada a ver com os índios, e sim com os africanos. E tem mais. Segundo Mário de Andrade, o samba viveu um período ruim, ficou totalmente no ostracismo, no esquecimento total. Isso foi no início do século e acabou sendo resgatado mais tarde pelos fãs do Maxixe na época, que resolveram aderir ao nosso samba. Como deu para perceber, tem as histórias profundas, né? Muitos citam, contestam, mas no fim tudo acaba em samba. E agora, para dizer que tudo acaba em samba, quem eu vou trazer? Claro, ele, que é o grupo considerado rei do samba. Fundo de Quintal, chega aí com o samba. O que que tem o samba, cara? Ele vai esquentar, sabe o quê? Agora.
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0: Opa! Naquela pegada forte. 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

0: Nós estamos enlouquecidos com o carinho dessa galera maravilhosa. Muito obrigado pelos aplausos. Muito obrigado pela gritaria da mulherada.
1: Uma pausa, daqui a pouco eu volto.
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1: Ju Moraes, chegando.

bom dia para você que acordou agora, 11 horas e 5 minutos. Bom dia para você que está caminhando pelas praças, pelas ruas da cidade. Bom dia para você, Sussurra. Como é que está essa força aí, meu campeão? Já logo cedo, já batalhando. Eu quero mandar também um abraço para o Caio, o pai do Arthur, né? Então tá bom, Caião, obrigado, pode passar por aqui para a gente trocar uma ideia, você conhecer a emissora, tá bom? Um abraço para você. Lorival Junqueira, muito bom dia, meu campeão, como é que tá essa força? Gilson Luchini, sempre, sempre estamos juntos. Arnaldo, já falei. Andréia, como é que tá, mana? Tudo bem? A maninha tá recuperando, tá legal? Então tá bom, obrigado aí pela força e espero que ela se recupere o mais rápido possível. Bem, gente, chegou a hora de nós falarmos um pouquinho, sabe do quê? Daquele momento romântico, onde você vai trocar umas ideias, você vai avaliar como é que está a sua situação, como é que está, enfim, a tua vida. Em Campinas, exatamente 11 horas e 7 minutos. Bom dia para você que está sempre, sempre na nossa companhia. E agora, então, nós vamos para a mensagem do dia aqui dentro do Eu Sou o Samba. A mensagem do dia traz o seguinte: amigo, não vale a pena ficar resgatando pensamentos negativos. Sabe por quê? Aproveite o frio que está fazendo para deixar esses pensamentos negativos onde eles merecem ficar. Sabe onde? Congelados. Olha, geralmente quem está precisando urgentemente de um abraço afetuoso, esse não tem coragem de dizer que precisa, viu? Portanto, não tire o dia para ficar sentindo saudade de tudo e de todos. Sabe por quê, meu irmão? Essa sofrência faz mal ao coração, sabia? Portanto, a vida anda, a fila anda e a vida que segue. Olha, meu querido e minha querida, valorizar o alto astral, o bom humor e a felicidade, sabe o que significa? Valorizar o coração. E tudo isso faz bem para a saúde dele, viu? Olha, compadre, sabe aquele momento que você olha no espelho e diz: que coisa feia, tá feio o dia, tá ruim. Cara, esse momento não existe, viu? Pois só é feio quem não sabe sorrir. Tá aí, momento romântico aqui na Educativa. Alexandre Pires está pedindo passagem para dar o teu recado. Não me ame.

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1: 11 e 14, bom dia para você que está aqui.
2: Salve, como é que vai, de amigo há quanto tempo?
1: Emílio Santiago,

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1: Diogo Nogueira. Lama nas ruas. 11:19, bom dia.
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2: Arlindo Cruz. Ah, moleque. Chegamos ao fim, viu?

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1: O Ministério da Saúde recomendou ontem a aplicação da chamada dose zero da vacina tríplice viral em crianças de 6 a 11 meses e 29 dias. O objetivo é reforçar a proteção contra o sarampo nessa faixa etária, considerada mais suscetível à infecção e às formas graves da doença. A orientação ocorre após o registro de 3 casos da doença em crianças menores de 2 anos na zona norte de São Paulo. Além da capital paulista, a estratégia de reforço na vacinação também foi recomendada para a cidade de Guarulhos, por causa da intensa circulação de pessoas no aeroporto internacional. Em nota, o Ministério informou que cerca de 100 mil doses serão enviadas para as duas cidades. Segundo a pasta, os 3 casos possivelmente estão relacionados à importação, quando a infecção acontece a partir do contato com pessoas vindas do exterior e não afetam o status do Brasil como país livre do sarampo. 2 das 3 crianças que testaram positivo frequentavam a mesma creche e a terceira reside na mesma localidade. Todas apresentaram quadro clínico compatível com sarampo, incluindo febre, exantema e sintomas respiratórios. A confirmação laboratorial foi feita pelo Instituto Adolfo Lutz e pela Fundação Oswaldo Cruz. Da redação da Rádio Educativa, Danilo Fernandes.
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2: Bom dia para você. E aí, você está curtindo? Você está gostando? Então eu te convido, ó, cai dentro e cola comigo aqui na Educativa FM 101,9, conectada com Campinas. Quero mandar um abraço pro Manuel e mais a Nilda, que estão ouvindo o nosso Eu Sou Samba. Bom dia para você, Valdecir. Como é que está essa força? Tudo bem contigo, meu compadre? Hamilton, tudo bem para você? Um bom final de semana. E também tem mais um ouvinte aqui, Neuza Bernardi, da Chácara do Vovô. Bom dia, minha querida. Tudo bem com você? Um bom final de semana. Darcy Berton, como é que está essa força? Um bom final de semana para você, minha querida, e toda a família. Neuza Ming, ao lado do maridão Kiko, dos filhos e dos netos aí do jardim. Eulina, sempre na nossa companhia. Bom dia para você. Também a engenheira da pesada, que está sobrecarregada de trampo, né, minha querida? Eu estou falando de Lúcia Helena. Bom dia para você, um bom final de semana e que tudo dê certo essa semana para você, tá bom? Em Campinas, 11 horas e 33 minutos, NV de Bosco. Bom dia, minha querida, tudo bem com você? Então tá bom. Bem, eu quero cumprimentar primeiramente o radialista e atualmente deputado federal Jonas Donizete, que está fazendo o seu lançamento do livro retratando a sua história de vida, como ele começou. A gente sabe a luta que foi, né, Jonas? Parabéns para você. Então ele está recepcionando os amigos aí no Salão da FEPASA, né? Até meio-dia, vai dando autógrafo, conversando, trocando ideias com a rapaziada, com o pessoal. Então tá aí, Jonas Donizete na parada. 11h34, bom dia para você que está na nossa companhia. Agora eu vou trazer Conexão Regional. A Conexão Regional, gente, para quem não sabe, o Danilo ele faz, todas as noites ele participa dessa Conexão Regional. E a gente participa dos nossos programas, mas o nosso lado é mais samba. Então a gente mostra o lado de sambista dessa rapaziada. Mas esse pessoal grava de tudo, viu? O importante é eles estarem na parada. Então hoje, o convidado de hoje é quem? É o André Oliveira, com a música Preciso Desse Amor. Em Campinas, exatamente 11h35.

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1: Bruna Volpe.

Em Campinas, 11 horas e 51 minutos. Bom dia para você que está na nossa companhia. Como é que está o seu final de semana? Está preparado? Está naquela expectativa? Já convidou os amigos para curtir aquele bate-papo, aquela carninha? Ó, mas faz aquele churrasco legal, né? Não vai fazer aquele churrasco que fica esticando, acaba até quebrando os dentes, né? Vai fazer o quê? Faz parte da vida. 11 horas e 51 minutos. Você que está cozinhando, preparando aquele rango para a rapaziada que vai chegar daqui a pouquinho, né? Ô mãe, como é que está o rango hoje aí? O que, que temos de rango? É gozado, né? Meu neto, quando ele era pequeno, então ele falava assim, acabava de almoçar, então ele chamava, vô, o que, que é? Cadê a sobremesa? A sobremesa, cadê a sobremesa? Então tá aí. Bem, chegou a hora de nós darmos um recado para a ouvinte de hoje. A nossa ouvinte de hoje é a Maria Antônia, mora aí na região Ouro Verde. A Maria Antônia está dizendo o seguinte: olha, meu amigo, eu fico super ansiosa para curtir você nos finais de semana, ao lado do meu maridão, que curte junto comigo. A gente pega a carninha, chama os amigos, vamos bater um papo e vamos te ouvindo. Eu gostaria de ter você no final de semana aqui em casa. Aceita o convite? Ô, minha querida, claro que aceito. É só mandar o dia, a gente procura aí na agenda e dá um jeito de passar por aí sim, tá bom? Um abraço para você, para o maridão, para toda a família e um bom final de semana. E quero aproveitar também para mandar um forte abraço para o meu amigo tapeceiro Carlão aí do Jardim Carlos Lourenço. Grande Carlão! Carlão está sempre ao lado da Janaína e dos funcionários, curtindo, ralando. Ô, Carlão, tu tá importante, hein, meu? Só móveis na Alphaville e assim por diante. Então tá bom, um abraço pra você, campeão. Agora eu vou buscar um pouquinho, né? O que, que a gente vai trazer aqui, rapaz? Ah, eu já peguei o fio da meada. Eu vou buscar Casa Nossa. Grupo Casa Nossa. Chega mais, rapaziada.

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6: Catinguele, 12 horas e 7 minutos, boa tarde. Bem no íntimo,

Em Campinas, 12 horas e 14 minutos. Boa tarde. Boa tarde para você, Marcelo, restaurador de imóveis. Grande Marcelão, obrigado pela força e pela audiência. Boa tarde para você, para a rapaziada aí da lanchonete Betão, aí do Carlos Lourenço. Cara, o pessoal faz um lanche lá de primeira qualidade. Boa tarde para você, Zelma, ao lado do Armandinho aqui na Ponte Preta. Boa tarde para você, Zitão, aí de Hortolândia. Zitão, tamo junto nessa competição de 71 aí. Vamos pela cabeça, tá bom? E também uma boa tarde pros tiozão aí. O Bolinho Ayrton Pereira, o nosso professor Bolinha, o Caio Roberto Bonfim, o Baltazar, o Cocada, grande Cocada, eterno síndico aí de Jardim Amazonas, o Carlos André, o nosso Deison Washington de Campinas, Vinão aí das Quebradas do Tamoio e Adjacência, ao lado do Emerson, som aí do Jardim das Andorinhas, também sabe tudo de som. E também um forte abraço pro Bonfá, Jorge Bonfá, ao lado da Sueli e toda a família curtindo Eu Sou o Samba. Ô Bonfá, quer dizer que tu tá pegando aquele rango espertíssimo, né? Não é aquele churrasco miau, não, né? Então tá bom, obrigado aí. E também quero mandar um forte abraço pro doutor Ambrósio. Grande doutor, como é que tá essa força? Final de semana preparado, bonito? Então tá bom. Em Campinas, exatamente 12 horas e 16 minutos. 12 horas e 16 minutos. Agora, vamos trazer um pouquinho. Aqui a gente roda de tudo, viu, meu compadre? Aqui a gente roda samba da pesada, samba manejo, tudo. E agora vamos trazer um pouco do samba bandido, por que não? Ah, começa aí pelo Bezerra da Silva. Bezerra, que saudade, hein, compadre? Nossa mãe. Então tá bom. Bezerra da Silva, defunto caguete.

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1: Vou aproveitar essa deixa para mandar um recado pra mãe. Mãe, continua bebendo, fumando,
2: chocolate.
1: Esse samba vai...

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Educativa apresentando, cara, Eu Sou o Samba, nesta tarde bonita de sábado em Campinas, né? Sábado, dia de cair nas pistas pra qualquer negócio. Copiou aí o maluco? Então tá bom. Eu quero aproveitar para mandar um forte abraço para minha amiga Thelma Nicásio. Grande Thelminha, obrigado aí pela força. E também um abraço especial para o advogado Dr. Jamir Menali, aí de Souzas, ao lado da sua fiel escudeira, também advogada Dra. Nara. Ligados no Eu Sou Samba. E por falar em advogados, Marcos Bernardelli, como é que está essa força? Tudo bem contigo? Um abraço, um bom final de semana para você. Outro advogado, Marcos Teodoro, o nosso Marquinho Sabão, grande Sabão, forte abraço para você. E um abraço também para o outro advogado, doutor Prego, doutor, né? O Preguinho, conhecido como Preguinho, doutor, aqui no Eu Sou o Samba, ao lado dos netos Paulinha e Paulinho e mais a Letícia, curtindo Eu Sou o Samba. Então, para essa rapaziada, ó, você tá precisando de um conselho? Almir, chega mais, dá um recado para essa galera que tá precisando de um conselho.

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1: Ô, chocolate aí de São Bernardo. Boa tarde, meu compadre. Pra você, amigo. Jéssica. Viro do cavaco. Sim.

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1: Oh, boa tarde para você que está na nossa companhia, curtindo aqui. Eu sou o Samba. Quero mandar um forte abraço para o Celso lá do Jardim Monte Alto. Está sempre, sempre na nossa companhia. Grande Celção e toda a família, um abraço especial para você, tá bom? E quero também mandar um abraço especial para o Adalberto, que está sempre, diz assim: Ari, eu não perco um dos seus programas, viu? Obrigado, obrigado, Adalberto, pela força e, acima de tudo, pela audiência. E também Valdemar da Tecnol, da Tecnos, né? Obrigado aí pela força e, acima de tudo, pela audiência. 12 horas e 44 minutos. Bem, chegou a hora de nós mandarmos um alô para a minha prole. Para quem não sabe, é a minha família. Aquele pessoal que aguenta a segurar o rojão do dia a dia. Começando aí pelo meu filho André Luiz, ao lado da Bruna Jacomini, a uma das minhas filhas Adriana, ao lado do meu genro Wellington, e uma das minhas irmãs, a Darcy, que mora em Pouso Alegre, ao lado do meu cunhado Zé Reis, a outra Maria Isabel, aqui de Campinas, a nossa Dedé, ao lado dos filhos, né? Meus sobrinhos, todos ligados aqui no Eu Sou o Samba. E também aqui as minhas cunhadas Judite, a Foncina, a Didi, e também meus cunhados, o Neto Rego, e mais o Wilson, José Wilson, ligados aqui no Eu Sou o Samba. E, claro, os meus netos e netas, que aí vem uma penca danada aí, né? E mais, o Fabiano e o Tiago, da Dupla Forma, e a Milena Andrade, grande Milena Andrade, que está lá em Milão nos acompanhando. Tudo isso orquestrado pela paixão da minha vida, que é a Di Andrade. Então, para esse povo, a gente vai abrir espaço para quem? Claro, Bebeto, chega mais no pedaço, meu compadre, e apresenta o seu Água Marinha. Emerson Som, aí do Jardim Andorinhas. Boa tarde, meu compadre. É para você, amigo.

0: Bom demais. 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
2: O papo reto pra quem gosta de saber da vida do alheio. Se liga, querido.

É, e nessa pegada a gente vai encerrando o programa de hoje, que foi ao ar graças aos seguintes profissionais. Na mesa do som, Edis Cruz, o nosso Mr. Músculo. A produção e apresentação minha, Ari Costa. Com a participação de você, ouvinte. E a direção dele, Marcos Lodi. Bem, gente, eu espero contar com a sua audiência amanhã, a partir das 10 horas, com mais uma segunda parte do Eu Sou o Samba. Olha, hoje é sábado, dia de cair nas pistas para qualquer negócio, não esqueça. Porém, com juízo. Fui!

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1: O 19º Feverestival, Festival Internacional de Teatro de Campinas, prossegue neste sábado e domingo com a apresentação no Barracão Teatro do espetáculo Confissiones, um solo da atriz peruana Ana Correia, no qual ela compartilha seu processo criativo, dialogando com suas personagens construídas ao longo da trajetória do grupo Yuyakikani, especialmente as surgidas entre 1980 e 2000, período marcado pela violência política no Peru. Em cena, a atriz transita entre pessoa e personagem numa linha tênue entre ficção e realidade, expondo a fusão entre mulher, mãe, cidadã e artista. Confessiones vai ser apresentado hoje às 8 da noite e amanhã às 7 da noite no Barracão Teatro. Os ingressos são gratuitos e começam a ser distribuídos uma hora antes do início do espetáculo. O Barracão Teatro fica na Rua Eduardo Modesto, número 128, na Vila Santa Isabel, em Barão Geraldo. Esse e outros eventos culturais você pode conferir no site campinas.sp.gov.br/eventos. Da redação da Rádio Educativa, Danilo Fernandes.
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3: Olá, Campinas. 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Ela é uma forma antiga de destinação do esgoto doméstico, lançando diretamente no solo, sem tratamento nenhum. 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O ideal é usar sistemas mais seguros, como a fossa séptica biodigestora, utilizadas em áreas rurais e comunidades isoladas, que não são atendidas pela rede de coleta de esgoto. Cuidar do esgoto é cuidar da água que consumimos e da saúde da nossa família. Esse foi o Minuto Ambiental. 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
1: O mercado de trabalho aquecido tem apresentado reflexos em indicadores que vão além da taxa de desocupação. A Pesquisa Nacional por Amostra de Domicílios Contínua, divulgada ontem, revelou que o país alcançou a menor taxa de subutilização já registrada. O índice chegou a 13,3% no trimestre móvel encerrado em maio. O recorde de baixa anterior pertencia ao último trimestre de 2025, 13,4%. A pesquisa apura o comportamento no mercado de trabalho e leva em conta todas as formas de ocupação com ou sem carteira assinada, além de temporários e por conta própria. A taxa de desemprego mostra o percentual de pessoas que procuraram emprego e não encontraram em relação ao total de pessoas na força de trabalho. Já a taxa de subutilização é um indicador que mede a parcela da população em idade de trabalhar que não é plenamente aproveitada pelo mercado de trabalho e gostaria de trabalhar mais. Da redação da Rádio Educativa, Danilo Fernandes.
0: 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Educativa FM. 14 horas e 32 minutos.

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1: O Rio Tietê não tem nenhum trecho plenamente livre de contaminação. A conclusão é da Fundação SOS Mata Atlântica a partir da realização da expedição Tietê 2025, em parceria com universidades e centros de pesquisa. As análises mostram que o rio tem múltiplas camadas simultâneas de contaminação: microbiológica, química, farmacológica, plástica, agrícola e orgânica. Ao longo de mais de 1.100 quilômetros de rio, da nascente em Salesópolis à foz do rio no Paraná em Itapura, foram identificados microplásticos em todos os pontos analisados, além de 25 tipos de agrotóxicos e 16 substâncias entre fármacos e drogas ilícitas. As coletas de amostras foram realizadas em 14 pontos entre 9 e 14 de junho de 2025. Cada tipo de contaminação varia ao longo do percurso e reflete diretamente situações como urbanização, saneamento insuficiente, uso agrícola do solo, presença de reservatórios e mudanças na ocupação do solo da bacia hidrográfica. Nos trechos do médio e baixo Tietê, os resultados indicam maior influência agrícola, associada ao cultivo de cana-de-açúcar, soja e citros. As análises apontaram também metais acima dos limites legais, como cobre, associado a fungicidas agrícolas, descargas industriais e corrosão de tubulações. Da redação da Rádio Educativa, Danilo Fernandes.
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1: As contas externas do Brasil tiveram um saldo negativo de 3 bilhões 185 milhões de dólares em maio. O valor representa uma estabilidade em relação ao registrado no mesmo mês de 2025, quando o déficit alcançou 3 bilhões 318 milhões de dólares nas compras e vendas de mercadorias e serviços e transferências de renda com outros países. Em maio, houve aumento de 514 milhões de dólares no superávit da balança comercial de bens, com altas de 6,4% nas exportações e de 5,9% nas importações. O déficit em serviços, viagens, transporte, aluguel de equipamentos e de propriedade intelectual, entre outros, também subiu 543 milhões de dólares, enquanto o déficit em renda primária, relativo ao pagamento de juros e dividendos de empresas, além de juros e salários, e o superávit em renda secundária, gerada em uma economia distribuída para outra, como doações e remessas de dólares, mantiveram-se em patamares semelhantes àqueles observados em maio de 2025. Da redação da Rádio Educativa, Danilo Fernandes.
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3: Sou Sidney Furtado, diretor da Defesa Civil. Estou aqui no Minuto Ambiental para falar para vocês que a Defesa Civil está à disposição da sociedade em geral pelo telefone 199. Temos atendimento principalmente à vistoria em edificações com risco de desabamento ou qualquer outro risco que possa afetar uma moradia, as questões de uma queda de árvore que possa atingir uma residência e também as questões relacionadas ao Cell Broadcast, que é a questão dos alertas pelo telefonia celular. Então, estamos à disposição pelo telefone 199 aqui em Campinas.
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Educativa FM, 19h20. 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

Educativa FM, 19h36. 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

Educativa FM, 19 horas e 52 minutos. 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
1: Educativa FM, 20 horas e 1 minuto.
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